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favor, Thaís! Vamos adorar mais um pouquinho, vai lá!

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1: Deus amou o mundo de tal maneira que entregou o seu único filho, para que todo aquele que nele crer não pereça, mas tenha a vida eterna. Vamos cantar no céu?
2: Vamos, querido. Vamos adorar Jesus. Escreve.

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0: 스마! 아이고! 아이 사포!
1: Não te preocupar.
0: Sabe por quê?

0: te honrar.
1: Ele vai te honrar.
0: Vai nos honrar.
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vida. Levante a mão para o céu e dá o maior grito de glória, vai! E vai sair uma notícia que você sobreviveu. E vão te perguntar quem foi que fez isso. E você vai responder.

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1: Me ensina a policiar contra mim mesmo.

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1: Obrigado, Senhor.

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1: Oh, aleluia! Como será glorioso aquele grande dia, Eliane Fernandes?
2: O rei está chegando e nós estamos esperando ele ansiosamente.

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cuidado de mim, vai cuidar de você também.

Foi ferido, mas permaneceu de pé. Foi abandonado, mas permaneceu de pé. Ah, querido, olha para você. Talvez você diz: eu tenho tantos traumas, eu tenho tantas coisas. Se eu contasse a minha história, Kemily, ah, o céu tá mandando eu te dizer: você tem cicatrizes. É por isso que o céu te escolheu. É porque você tá ferido, mas continua regendo o conjunto lá na tua igreja. É porque ninguém vai na doutrina, mas você não pede um culto de escola bíblica dominical. É por isso que o ano de 2025, eu quero profetizar, quem tem fé para receber, que receba isso aqui. 2024 é o ano que o céu tá começando.

daqui para a terra, do que vai fazer na tua vida em 2025. Se prepara. O que eu profetizo é: se Satanás achou que você ia abandonar o barco, levantar a bandeira branca, você vai sair daqui mais forte do que nunca, orando como nunca, acreditando.

Senhoras e senhores, algo inexplicável está acontecendo. Terremotos devastadores estão destruindo cidades, aviões caindo sem explicação, e milhões de pessoas sumiram misteriosamente. As autoridades estão perplexas, e o caos tomou conta. Ninguém sabe o que está acontecendo. O que sabemos é que o mundo nunca mais será o mesmo.

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hoje pra te curar de todas as suas feridas. Aleluia, eu creio. Talvez aquela ferida que ninguém viu, mas só você viu cicatrizar. Só você sabe do processo que foi, o quanto demorou cicatrizar. Mas eu tô aqui pra te dizer que o Senhor viu. Ninguém conhece a tua história, ninguém conhece o quanto te julgaram.

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2: Todo dia o mundo vai te dar um motivo para desistir. Mas você tem um motivo que é suficiente para prosseguir. Jesus disse que estaria com você todos os dias. E se você tem ele, você tem.

aquele momento que a gente só precisa parar, respirar e lembrar que nós temos um Deus que está cuidando de tudo. Então agora por 10 segundos, nós vamos todos juntos apenas respirar, olhar para cima e lembrar que nós temos um Deus que está cuidando de tudo.

Obrigada, Senhor. Porque o Senhor acredita. O Senhor vê primeiro. O Senhor realiza. Deus te quer de cabeça erguida. E manda-lhe dizer que está contigo. Você não vai parar.

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0: Jesus, eu tenho tudo.
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2: Ei, você que tá no chão, não foi aí que Deus te colocou? Levanta agora. Reage.

Levanta. Grita. Você ainda tá de pé. E se tá de pé, é porque Deus ainda tem planos.

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0: Quantos aqui creem nisso? Levante suas mãos e diga: em suas mãos. Quantos aqui creem no Deus que provê? Quantos aqui creem no Deus que provê todas as coisas?
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O nosso desejo, Senhor. É o nosso desejo estar em santificação até o Senhor vir. É o nosso desejo te ver, Jesus. Arábia, Suriana, ah, Senhor, quantos pratos e quantas coisas o inimigo coloca diante de nós, mas nada disso se compara.

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1: Se não fosse Deus na minha vida, o que seria de mim?

0: glória, Jesus.
1: Coisa
0: Vamos
1: boa.
0: Cantar a capela com eles?
1: Bora.
0: Dá, maestro, pra gente cantar a capela?
1: Bora.

0: glória e aplauda Jesus de Nazaré nessa noite. Aleluia.
1: Obrigado, meu querido.
2: Obrigado, tá bem. Deus abençoe.
1: Deus te abençoe.
2: Amém.
1: Glória a Deus. Amém.

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3: E vamos agora à primeira música do programa. Respostas, Skank.

0: Estamos de volta e este é o programa Ouvidoria Comunica da Ouvidoria Geral de Justiça de Roraima. E você que quer nos acompanhar nas redes sociais, agora nós temos o nosso Instagram. Anote aí o endereço e acompanhe as nossas ações. Ouvidoria TJRR, tudo minúsculo.
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0: E agora nós vamos a um intervalo musical. Você fica na escuta da música Jardim da Fantasia, Martins.

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0: E aí, fala nação cristã de todo esse Brasilzão, é domingo, gente, e a edição especial de Reaviva começando nesse dia 2 de agosto. É o Marcão que tá contigo, seu irmão em Cristo, pra gente cantar junto, adorar a Deus nesse domingão abençoado, nesse começo de mês e começo de semana também, né? Tecnicamente, é começo de semana, a gente vai juntos por aqui no Reaviva desse domingo que já tá começando.
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0: Nive Soares com Nathaniel Brito. Que ele cresça. Você que tá indo ou tá voltando, aí no seu carro, você que tá no seu descanso merecido, na tua correria, a gente tá junto contigo pra cantar, pra lembrar que Deus é o Senhor e Ele que merece toda a honra e toda a glória. Dedique seu tempo a esse Deus.
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1: 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Antes, sede bondosos uns para com os outros, compassivos, perdoando-vos uns aos outros, como também Deus vos perdoa em Cristo. Efésios capítulo 4, versículo 32. O mundo lá fora é bruto. No trânsito, na internet, no trabalho. A regra parece bater ou levou, né? Mas a gente é chamado para quebrar esse ciclo de grosserias. Ser bondoso com quem é legal com a gente é muito fácil. O desafio do cristianismo é ser bondoso com quem é difícil. A motivação para isso não vem da outra pessoa, que talvez nem mereça, mas de Cristo, o nosso Senhor. Olha para o quanto Deus te perdoou. Ele teve paciência com os seus erros repetidos. Agora, Ele pede que você repasse essa moeda. Se você está guardando, sabe, rancor, tratando as pessoas com frieza, isso é um sinal de que você esqueceu da graça que recebeu. Arrependa-se da dureza, decida ser um ponto de ternura e perdoe hoje.
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agora nesse momento. Que você seja curado, que você seja sarado. Aonde essa canção está ecoando agora nesse momento, que o Senhor cure a sua vida, que o Senhor cure as suas feridas. Ei, você acredita nisso nessa noite?

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1: Ele é poderoso para fazer infinitamente mais. Mas nós precisamos clamar, orar. Ele vai ouvir o nosso clamor. Assim diz o Senhor.

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2: Ele está na casa, a glória é dele, nós vamos continuar adorando a ele. Aleluia! Oh, oh. Ah, como eu amo esse hino!

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1: No clássico Confissões de Agostinho, ele escreveu: fizeste-nos para ti, ó Deus, e o nosso coração não tem sossego até que finalmente descanse em ti. Isso que chamamos de jornada espiritual, o objetivo é chegar mais do que a um lugar. O objetivo é chegar a alguém. Só nele a plenitude, só nele a completude.

vamos cantar bem forte. Fique de pé comigo. Vamos cantar. Para que estamos aqui?

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1: Tem tanta coisa acontecendo, Senhor. Eu tenho que falar contigo. Desabafar, sabe?

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1: Fala, meus irmãos em Cristo. E aí, tudo certo? Por aqui é o Marcos, o seu irmão em Cristo, começando mais uma edição aqui do nosso Bible Quiz para testar os seus conhecimentos da palavra do Senhor. Pergunta: no livro de Juízes, o poderoso Sansão manteve o segredo da sua força oculto por muito tempo. Porém, uma mulher filisteia, por quem ele se apaixonou, insistiu, né, e o importunou todos os dias com as suas palavras, até que ele a revelou que a sua força vinha do seu voto de Nazireu e dos seus cabelos longos. A pergunta é: qual é o nome dessa mulher? Alternativa A: o nome dela era Dalila. Alternativa B: o nome dela era Jezabel. Alternativa C: o nome dela era Atalia. Pergunta: no livro de Juízes, o poderoso Sansão manteve o segredo da sua força oculta por muito tempo. Porém, uma mulher filisteia, por quem ele se apaixonou, insistiu e o importunou todos os dias com as suas palavras, até que ele lhe revelou que sua força vinha do seu voto de Nazireu e dos seus cabelos longos. Qual era o nome dessa mulher? É a nossa pergunta de hoje. A alternativa A diz ser Dalila, B diz ser Jezabel, a C diz ser Atalia, e é uma dessas três.
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0: Daí eu, Marcos Salles, vim para Adoraste. 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
1: Estamos de volta e como é bom andar nos caminhos do Senhor, saber que Ele está conosco, porque é pela misericórdia e a graça dEle que a gente está aqui para viver esse dia que você aproveite ao máximo. E ouvindo só música bonita aqui no Reaviva, que está de volta.

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1: Já estamos de volta aqui no Bible Quiz. E agora tá na hora da resposta da nossa pergunta feita há pouco por aqui. Bom, hoje a gente queria saber o seguinte. No livro de Juízes, o poderoso Sansão manteve o segredo da sua força oculto por muito tempo. Porém, uma mulher filisteia por quem ele se apaixonou insistiu e importunou todos os dias com as suas palavras, até que ele revelou que a sua força vinha do seu voto de Nazireu e dos seus cabelos longos. Qual era o nome dessa mulher? É a nossa pergunta. A alternativa A diz que era Dalila. A alternativa B diz ser Jezabel. A alternativa C diz ser Atalia. Qual dessas três é a correta? A gente vai descobrir agora. A resposta correta dessa pergunta é a letra A, Dalila. Essa se acertou, né? Parabéns. Isso tá em Juízes capítulo 16, versículos 16 a 19. Subornada pelos príncipes dos filisteus com 1.100 moedas de prata cada um, Dalila usou de sedução e cobranças emocionais para descobrir o ponto fraco de Sansão. Ela o fez dormir em seus joelhos e chamou um homem para cortar as 7 tranças do cabelo dele, fazendo com que o Senhor se retirasse de Sansão e ele fosse capturado. Esse foi o nosso Bible Quiz.
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0: volta é a canção do Tom Carpe, Por Que Eu Te Amei. 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
2: Porquanto nossa luta não é contra seres humanos, e sim contra principados e potestades, contra os dominadores desse sistema mundial em trevas. Efésios capítulo 6, versículo 12. Já percebeu como a gente gasta energia brigando com as pessoas erradas? A gente se irrita com a família, perde a paciência com um colega de trabalho, corta amizades por besteira. Elegemos as pessoas ao nosso redor como os grandes vilões da nossa vida. Mas o apóstolo Paulo ajusta o nosso foco e revela quem é o verdadeiro inimigo. A nossa luta não é contra sangue e contra carne, mas é contra as forças espirituais do mal. A pessoa que te irrita não é seu inimigo. Muitas vezes, ela é apenas alguém que precisa desesperadamente da graça que você carrega. Para de atirar pedras no alvo errado. Mude a sua estratégia de guerra. Ao invés de atacar as pessoas verbalmente, comece a orar por elas. Vá para a batalha com as armas certas. O perdão, a paciência e a palavra do Senhor.

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0: De volta nessa programação especial com muito mais músicas pra você. Essa é a Rádio da Adoração e continua...

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pode o medo calar. 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

0: E essa foi pra fechar a edição nesse domingão abençoado, gente. Desse dia 2 de agosto, primeiro domingão do mês. Encerrando muito bem, então, nosso Reaviva, gente. Ó, semana espetacular pra você. Aproveite bem, se alegre em Cristo Jesus. Cuide do hoje e entregue a Ele toda ansiedade. Descanse em Cristo Jesus, porque Ele tem cuidado de nós. Grande abraço pra você. Até mais!
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muito conhecido entre os irmãos. Há mais de 2000 anos foi esclarecido.

0: glória.
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Deus, que é a nossa força. Aleluia! Glória a Deus. Aleluia.

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1: Aquele que me protegia se foi. Uzias morreu.

ano que eu morre, o rei Uzias. Isaías entra no templo e fala: eu ouvi o Senhor. Só que quando a glória do Senhor é manifestada, ele mostra quem nós somos. Quem nós somos? Somos nada. Mostra a impureza que temos. Mas só que ele mostra a impureza no intuito de nos purificar. Quando a glória vem, a glória confronta o meu erro. A glória confronta aquilo que eu sou, que ele não quer que eu seja. E nesta noite, é uma noite profética. Eu quero profetizar a glória do Senhor invadindo a tua vida. A glória do Senhor te invadindo e te moldando e te queimando. Para que você...

Levanta tuas mãos. Tem uma glória de Deus aqui, curando, libertando, transformando, renovando, restaurando. Seja restaurado com a glória do Pai nesta noite. Seja mudado, seja edificado.

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